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6: Olá, olá, olá, graças a Deus, estamos no ar com mais um Longe de Casa aqui pela CJAM 99.1 FM. E eu falei em espanhol porque a Espanha foi campeã da Copa. Eu que pensei que era a Argentina que ia ganhar. Fui crucificada no dia, né, claro, acabaram comigo.
7: Só mas... não apanhou porque é crime.
6: E também eu fiquei feliz, porque como vocês sabem, né, já falei mil vezes aqui, minha mãe é espanhola, então não posso também negar as origens e ficar, né, renegar aí a vitória da Espanha. Foi massa, mas eu confesso que queria que a Argentina tivesse ganhado, né, Jana?
7: Eu não vou nem comentar para não falar palavras agressivas.
6: Nossa, a Argentina tá sendo crucificada, né? O mundo
7: não,
6: inteiro.
7: Eles viraram as costas, cara, pra galera recebendo a taça, baixaria, sem contar a briga, né, o pau comendo.
6: Eu nem vou falar nada, porque eu sempre passo um pano pra Argentina. Deixa eu ficar quietinha aqui pra não apanhar.
7: Dessa vez não tem como perdoar o imperdoável.
6: Né?
7: Negociar,
6: a gente trouxe até um tema hoje, mas como a gente sabe, né, como vocês já sabem, volta e meia a gente muda o tema e já estamos mudando. Estamos falando aqui da Virgínia. O que você achou da foto? Aquela foto que ela postou no colo do Vini Júnior.
7: Não, é aquela foto baixaria, mas não sei se você tá viu que tem uma foto nova agora que ele fez uma harmonização facial.
6: Gente, ele tá diferente, né? Aí eu achei que ele ficou bonito, viu?
7: Ficou bonito.
6: Eu achei que ele ficou bonito, você tá vendo? Olha, foi só, e foi o quê? Só a arcada dentária ali, que ele acho que deu um jeito, né?
7: Acho que definiu a mandíbula, né? Colocou
6: isso.
7: O queixo.
6: Que nossa, eu achei que tava bem bonito. Ficou bem bonito. Ele ficou... A galera tava falando que ele tá parecendo com aquele... Ai, meu Deus. Leon X, sabe? Depois eu ponho uma foto lá, gente, no arroba Sounding Brasil pra vocês verem. Mas tá igualzinho, realmente, tá muito igual. O Thiaguinho isso também. É. Ele tá meio parecendo o Thiaguinho também, não tá? De boné ele tava.
7: Ele foi picado, né, pelo... Como é? Rica vírus.
6: É, ai, gente,
7: não
6: olha...
7: Não existem pessoas feias, não, né? São pessoas pobres.
6: Se você é rica, é picada pelo rica vírus... E eu falo, se a gente já é linda, sem dinheiro, imagina
7: pois
6: se a gente
7: imagina,
6: fosse picada pelo rica vírus, amiga.
7: Não vejo a hora, inclusive.
6: Vai chegar, em nome de Jesus.
7: Antes da gente começar, então, a falar de medo... Vamos falar de medo hoje.
6: Hoje falaremos de medo.
7: Até porque fofoca também dá medo, né? Porque,
6: claro.
7: Sei lá, às vezes você ouve uma fofoca e você sabe coisa de você que nem você sabia.
6: Exato. Quem não tem medo de uma fofoquinha? Mas quem não gosta, não é
7: mas
6: mesmo?
7: Quem não gosta? Quando não é seu nome, né?
6: Não é? Daqui a pouco a gente volta com... A gente vai ouvir um sonzinho agora. E voltando, a gente vai começar o nosso programa de hoje falando sobre medos. Mas a música que nós vamos ouvir agora é o Jota Quest. Eu escolhi essa música. Eu adoro essa música. Chama Palavras de um Futuro Bom. Eu não sei se vocês se lembram, é uma música lá de 2011 e a gente vai ouvir agora e volta já já.
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0: Voltamos, meu povo, e hoje a gente vai falar de algo muito sério.
1: Sim.
0: O medo.
1: Medo, quem não tem, né? Todos têm. Lembro meu pai até hoje, quando eu saía com medo de alguma coisa, sempre tive medo antes de sair de casa, sempre fui muito ansiosa, com medo de fazer alguma coisa. Meu pai sempre falava, Dani, todo mundo tem medo. Então, se você tá indo com medo em algum lugar, pode ter certeza que a pessoa que vai te receber lá também deve estar com algum medo. Né? Então, isso me ajuda sempre, mas...
0: Acho que isso ajuda, é porque torna todo mundo ali meio que igual, né?
1: Mas mesmo assim, eu sou uma pessoa que vivo em medo. Não sei se é por causa da ansiedade mesmo.
0: É. Eu acho que junta isso, né? A ansiedade, o TDAH, a gente acaba ficando muito em estado de alerta.
1: Sim.
0: Porque a gente também tende a enxergar o medo como algo muito ruim.
1: É uma ameaça,
0: que, né? É, como
1: uma
0: ameaça. Só que o medo também é uma forma do nosso corpo se proteger.
1: Sim.
0: Né? Não é à toa que quando a gente sente medo, toda a nossa parte fisiológica mesmo, ela acaba mudando pra proteger a gente de alguma coisa.
1: É, por isso que a ansiedade normal, ela é importante. Porque ela te ajuda a prevenir aqueles medos, né? Ou aquela violência, ou qualquer outra coisa perigosa, ameaça, né? Que você esteja sofrendo. O problema é quando isso se transforma numa coisa corriqueira, né?
0: Sim,
1: que é o caso de quem tem a ansiedade generalizada.
0: Tem a ansiedade mesmo, né? Que você fica com medo até da própria sombra.
1: Sim, e isso é que é duro, né? Eu tenho esse transtorno e, assim, enquanto não tá controlado, o medo é de tudo.
0: É,
1: realmente.
0: É.
1: E às vezes chega a ser até meio irracional, né?
0: É, porque você começa a imaginar vários cenários pra exatamente tudo da sua vida e sempre o pior cenário.
1: Isso.
0: Né? Tipo assim, ai meu Deus, porque eu vou perder meu emprego, vou passar fome, vou ter que voltar pro Brasil. Nem voltar pro Brasil, porque você não vai ter nem dinheiro para voltar pro Brasil. Você vai acabar, sei lá, ficando na rua.
1: É, quando a gente começa, quando eu noto que quando eu começo a ter esses medos meio infundados, que aí eu começo a juntar tudo, colocar tudo numa bolsa só, eu percebo que tá fora do controle, sabe?
0: Sim.
1: Né? Mas existem os medos, aqueles medos mais comuns, né? É, fala um, Jana, tem algum medo que você lembre aí que você tem? Pode ser bobo, pode ser...
0: É,
1: porque, gente, os medos são tão... Eu nunca relativizo o medo de ninguém.
0: Sim.
1: Porque medo é uma coisa tão individual e tão séria, né? Porque às vezes a gente tira o sarro. Ah, eu tinha uma amiga que tem muito medo de agulha. E ela, pra tomar injeção, ela fica em pânico.
0: Nossa.
1: E eu falo, gente, tá tudo certo, porque é um medo que a gente não consegue explicar.
0: É você falou de agulha mesmo, tipo, pra mim,
1: também não
0: é
1: gosto.
0: Terrível. Vou tirar sangue, eu já peço pra deitar, porque eu já desmaiei inúmeras vezes, simplesmente com medo da agulha, mesmo sabendo que, tipo assim, gente, é uma dor besta.
1: Sim.
0: Né? Tipo, no fundo, você sabe que é um medo meio que infundado, mas não tem como explicar.
1: Uhum.
0: Não tem como. E eu me lembrei até agora uma fase de um brasileiro que eu conheci, que ele falou assim... Cara, mas afinal de contas, qual é o seu medo? Qual a pior coisa que pode acontecer? Você vai passar fome? Você não vai passar fome. No ruim, você volta pra casa dos seus pais. Ninguém quer voltar, ninguém quer voltar. Mas você não fica sem teto e você não fica sem comida. Então, assim, por que esse medo todo? E faz muito sentido, realmente.
1: Mas eu acho que se a gente parar pra pensar racionalmente, só que aí a gente perde muito tempo. Eu penso assim, né? Já aconteceu, por exemplo, na terapia cognitivo-comportamental, tem muito disso, né? Você ficar fazendo aquele estudo mesmo, né? Ah, isso aqui é uma evidência, é verdadeira, é evidência, não é evidência. Mas eu acho que quando você tá ansioso, você não consegue parar
0: não consegue,
1: e ter esse pensamento.
0: Você tem que meio que parar depois que você se acalma, porque aí vem essa parte de, às vezes, exercício de respiração, não sei o que, pra você voltar, porque realmente tem isso, né? Quando você tá com algo, com medo de algo, você fazer a listinha.
1: Uhum.
0: Qual a evidência que eu tenho de que isso é real e qual a evidência que eu tenho de que isso, tipo assim, não vai acontecer.
1: Não tem nada a ver. É, porque às vezes, muitas vezes, o medo é pior do que aquilo que realmente vai acontecer.
0: Sim. Né? Muitas vezes, né, tá morrendo de medo de uma coisa, vai lá e faz em 5 minutos. Você fica, tipo, sério que eu tava com medo disso?
1: É.
0: Ou você fez coisa muito mais difícil e na hora você não lembra.
1: Sim.
0: Tipo assim, né?
1: Sim.
0: E você tava perguntando do medo, né? Um dos medos que eu tenho, eu acho que fora o medo, né, que acho que toda mulher tem, que é do abuso, coisa e tal, né? Fora esse que a gente vai falar depois. É, medo de ser presa. Apesar de eu não fazer nada.
1: Mesmo, Jana?
0: Eu não faço nada que vão me levar à prisão.
1: Eu tenho medo da polícia daqui.
0: Uhum.
1: Olha que coisa estranha, sendo que a polícia daqui é super de boa, mas eu sempre tenho a impressão que eu tô fazendo alguma coisa errada.
0: Eu acho que deve ser a coisa do imigrante, né?
1: É, mas
0: eu,
1: aqui, tipo, você fala o medo de ser presa na vida inteira.
0: No geral, porque eu penso assim, gente, a liberdade é algo tão bom que eu não consigo me imaginar de você ficar enclausurada num canto sem você poder sair a hora que você quer.
1: Não, e sem poder fazer nada, né?
0: Sem poder fazer nada. Me dá tipo um desespero de tipo assim, gente, mas o mundo é tão, tão grande, tem tanta coisa. E você tá ali naquele quadrado.
1: Nossa, sim.
0: Sabe?
1: Eu gosto muito de true crime, então eu vejo muito essas séries de presídio, sabe? E também vejo documentário, então eu gosto mais dos documentários, que são reais, né? Gente, eu tava vendo outro dia em uma prisão e a pessoa tem aquela celazinha com a caminha até digna, né? Só que aí, Tem que ser digna, né? Pelo amor de Deus. Mas é assim, ela até é ok pra uma pessoa que vai ficar presa ali, sabe? Não é uma coisa assim,
0: você com
1: imunda,
0: 50 cabas,
1: tá tudo ok. Mas, gente, a pessoa aí, eu tava vendo, né? Continuou falando lá no documentário, a pessoa simplesmente, ela tem que ficar olhando pro teto, cara. Sim, ela não tem nada pra fazer.
0: É,
1: isso é absurdo.
0: O tempo simplesmente não passa.
1: Você consome, né? Seu cérebro.
0: É, porque se tem gente que, sei lá, trabalha em casa, e aí você tem que, de vez em quando, sair por causa de questão mental, e olha que você tá na sua casa, tá no ambiente que gosta. Você sabe que você pode sair na hora que você quer.
1: Sim.
0: A pessoa já pode adoecer mentalmente, imagina numa cadeia.
1: Nossa, misericórdia.
0: E é engraçado, assim, sempre que tem, sei lá, notícia de alguém que foi preso, eu sempre penso nisso. Tipo, o Vocaro, por exemplo.
1: Sim.
0: Porque
1: nossa.
0: Imagina, você saiu de uma vida de luxo, onde você, tipo assim, tá com bilhões na sua conta, você pode comprar o que você quiser, fazer o que você quiser. Tipo assim, você é o dono do mundo. Aí, do nada, você se vê dentro de quatro paredes.
1: Nossa, é...
0: Tipo
1: nossa,
0: assim, você sai
1: que...
0: do mil... Pro menos mil,
1: será
0: sabe?
1: Que a pessoa não pensa? Igual pra você, por exemplo, você tá falando aqui, tem medo, né? Então, óbvio que você sempre vai pensar duas vezes
0: antes de fazer alguma coisa errada.
1: Né? Então, como é que uma pessoa também não pensa, né? É que eu acho que o poder é tão grande. Que acho que
0: tipo
1: a pessoa
0: assim,
1: nunca
0: é,
1: vai me pegar,
0: pensa,
1: né?
0: Porque você pensa, já corrompi tanta gente da polícia, da política, de não sei o quê. Tipo,
1: é.
0: Eu sou invencível.
1: Nunca
0: né?
1: vão me pegar.
0: É, nunca
1: né?
0: vão me pegar. Acho que a pessoa sai muito disso.
1: É.
0: Só que eu acho que quando você... Tipo assim, porque uma coisa é você ser um lascado e você vai preso. Outra coisa é você ter uma vida de luxo e preso.
1: Sim. Não, é porque às vezes a pessoa, por ter muito dinheiro, ela acha isso não vai acontecer.
0: É.
1: Eu pago um, pago outro, pago uma propina aqui, pago uma multa ali,
0: sim,
1: entendeu?
0: Sim.
1: Pago um, né? Enfim,
0: é aquele extremo, né? Porque tem aquele, o ser humano que sempre acha que nada vai acontecer e tem a gente que acha que tudo
1: que
0: vai
1: tudo
0: acontecer.
1: Tudo vai acontecer, verdade. Eu tenho muito medo, ai gente, é besta, né? Mas eu tenho muito medo de barata. Eu tenho pavor de barata e quem tem mais, né, tempo de amizade comigo sabe, assim, como no Brasil era terrível.
0: Nossa.
1: Pra mim. Porque assim, em São Paulo, eu via barata. Ok, via. Mas em Salvador, eu via muito mais barata.
0: Lá no Nordeste,
1: nossa,
0: parece que é muito mais.
1: Gente.
0: E você tá dormindo e simplesmente acordar com a bicha na sua perna do nada.
1: Gente, e elas são... Elas avançam na gente. Eu falo isso, ninguém acredita.
0: São ousadas.
1: Quem tem medo, sabe que elas avançam na gente. Elas atacam.
0: Elas sabem mesmo, né? Porque eu morro de medo de esperança, aquele bichinho verde.
1: Sim.
0: Se tiver 50 pessoas no ambiente e tá ela vai voar em cima de mim.
1: Ah, gente, mas é isso. A barata, ela tem essa vibe aí. A barata, ela ataca. Vamos fazer uma pesquisa depois, porque quem tem medo sabe. Ela vai realmente... E a voadora é pior, porque ela voa diretamente na sua direção.
0: Sim.
1: Eu tenho desespero. E eu sei que... Eu lembro que a primeira vez, né, quando veio a ideia, vamos morar no Canadá. A primeira coisa que eu pesquisei, tem barata no Canadá? E aí eu vi que tinha aquelas baratinhas pequenas, né?
0: É boa, né?
1: O pessoal falou, tem muita baratinha. Eu vou falar pra vocês, eu tô aqui há 11 anos, eu nunca vi uma barata aqui no Canadá.
0: Aquela grandona.
1: Graças a Deus, nunca vi. Aí o outro dia eu fui pra Detroit e eu vi uma na rua. Cara, eu fiquei, eu falei, eu não acredito, fazia anos que eu não vi uma barata. E aí eu já fiquei tensa, eu falei,
0: não vamos morar em Detroit.
1: Que aqui em Detroit tem baratas. É óbvio que em Windsor deve ter, mas é que eu nunca vi, você já viu, amiga?
0: Eu acho que dessas grandonas, se tiver, deve ser algum lugar assim, muito, muito, muito pouco, né?
1: Sim,
0: assim,
1: porque eu realmente nunca vi, nem
0: nunca
1: na
0: vi.
1: Rua eu não vi.
0: Nem na rua, só né? dessas pequenininhas mesmo,
1: sim.
0: que são as pragas, né, quando aparecem. Mas ela não dá medo, né? Você, acho que você sabe que tá meio que com controle e ela não vai voar em cima de você.
1: Essa baratinha, que eles falam que é baratinha americana, né?
0: Uhum.
1: Ela é meio que um surto, né? Quando essa baratinha aparece, você
0: terrível,
1: tem que tirar.
0: Eu morei no apartamento que apareceu. Porque aí
1: Toronto tem bastante.
0: E foi aqui, porque eu acho que descobriram que tinha alguém que era meio que acumulador, que tava no prédio, e a casa dessa pessoa tava infestada.
1: Sim.
0: E aí meio que, tipo assim, espalhou e deu mó trabalheira, né? Porque eu tive que sair tirando tudo, porque eles foram lá pra colocar veneno, pra não sei o quê. Nossa, é terrível.
1: Mesma coisa acontece com o bed bug, né?
0: É.
1: Que aqui é o percevejo, gente. Aqui no Canadá, é febre de percevejo, né?
0: Sim.
1: Eles ficam na cama, no lençol, no colchão.
0: Apareceu, já era, né?
1: Tem que tomar o maior cuidado.
0: Na casa.
1: Nunca
0: mala
1: presenciei.
0: E vai embora.
1: Deixa o bicho lá e vai embora
0: Deixa
1: da
0: o bicho
1: casa.
0: Vai embora da casa.
1: Você já presenciou, amiga, bed bug? Nunca presenciei.
0: Olha, não, eu nunca peguei. Assim, já conheci
1: Graças
0: gente que teve, né? E teve que realmente, assim, sair jogando fora um monte de coisa.
1: Os móveis, né? Tem que descalavar tudo na água quente.
0: Lavar tudo na água quente.
1: Ai, uó.
0: Mas nunca aconteceu comigo, não. Espero não acontecer.
1: Tem uns surtos, às vezes, eles avisam, né? Ah, tal lugar tá tendo lá a pandemia do... é a epidemia de bed bugs. Aí o povo tudo mudando, né? Arranjando,
0: nossa,
1: detetizando. É horror. Mas assim, nós fizemos como nós, claro. Eu já aprendi aqui com a minha parça sobre as estatísticas, né?
0: E vamos falar das estatísticas.
1: Não podemos ficar sem estatísticas, mas vamos ouvir uma música antes?
0: Vamos.
1: Bora ouvir uma música. Eu escolhi uma música hoje. Hoje eu escolhi parte das músicas, a última música. é música da Jana, hein? A Jana que vai trazer a música da voz da cabeça dela. Que temos essa, agora virou oficial. Toda semana ela cisma com uma canção. Essa semana ela cismou com uma aqui.
0: Gente, não aguento mais ouvir, mas ao mesmo tempo aguento.
1: No final a gente vai tocar. Agora a gente vai de Clarice Falcão, uma música que eu adoro. A Monomania, que é muito, muito, muito fofa. Vamos ouvir que a gente volta já já.
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0: Voltamos, meu povo. E a gente falou que ia falar de estatísticas, né? Então, vamos começar falando da estatística no Brasil. O que é que você mais tinha medo? Porque acho que o nosso medo acaba mudando um pouco, né? Quando a gente sai do Brasil pra cá, o medo também acaba mudando junto com a gente.
1: Sim, eu sempre falo que, claro, eu tenho medo de várias coisas, mas eu sempre falo que eu nunca teria saído do Brasil se não fosse a violência.
0: Sim.
1: Eu tenho muito medo. E pra piorar, logo... Não, mentira, não foi. Eu ia falar logo antes de eu vir pro Canadá. Mentira, não. Foi alguns anos antes de eu vir, acho que uns 4, 5 anos antes de eu vir pro Canadá. Eu fui assaltada e o assalto foi bem sério. Então, assim, desde então eu já morria de medo, eu já era apavorada com a segurança lá, mas depois que aconteceu esse assalto eu fiquei paranoica mesmo, a ponto de, tipo, ficava só com a janela fechada, às vezes aquele calor insuportável.
0: Pesadelo,
1: de Salvador.
0: Que a gente fica tendo, né?
1: Nossa, eu, assim, qualquer pessoa que se aproximasse de mim, nossa, eu entrava em desespero. Eu lembro que na época, né, logo depois do assalto eu fui pra Gramado de férias, e aí eu tava lá em Gramado, na frente de uma fábrica de chocolate, e o porteiro da fábrica de chocolate veio perguntar, eu acho que ele veio perguntar se eu tava perdida, se eu ia estacionar ali ou não. Meu Deus, gente, eu juro pra vocês, eu fui subindo o vidro, chorando. Olha que coisa,
0: gente,
1: surreal, apavorada.
0: Fica...
1: Na minha cabeça eu falei assim, meu Deus, que louca. Na hora, depois eu falei, olha isso, é o estresse traumático, né, que a gente fala. Então, pra mim era a violência mesmo, que eu mais tinha medo lá. E você?
0: É, acho pra mim violência também. Eu fui assaltada algumas vezes, né? Tanto em Recife, quanto depois que morar no Rio. Logo, no Rio.
1: Misericórdia, você foi assaltada no Rio?
0: Eu fui assaltada no Rio, acho que no primeiro mês.
1: Misericórdia, tem pavor também, você vê?
0: E depois teve, assim, tentativas, que aí eu já tava mais esperta ainda. A pessoa tentou puxar meu celular, mas na hora eu segurei com força. E aí não teve como, o ônibus saiu, né? Que eu tava dentro do ônibus, a pessoa estava fora do ônibus.
1: Ah, então roubou seu celular,
0: E tentou roubar. Só que aí,
1: tipo,
0: no que ele pulou e pegou, pra tentar pegar, no susto eu segurei com as duas mãos, tipo, forte, sabe? E aí o ônibus acabou saindo e ele não teve mais como tentar novamente.
1: Misericórdia.
0: Mas é aquela coisa que você fica se sentindo muito impotente. E é uma mistura, assim, de impotência com se sentir humilhada também, né?
1: Sim, sim.
0: E eu lembro que eu ficava, assim, tendo pesadelos com o rosto da pessoa várias vezes.
1: Sim,
0: né? Tipo,
1: nossa.
0: Não é um jeito de se viver, né, gente?
1: Na hora, a gente, eu pelo menos eu lembro do assalto que eu sofri lá, eu não fiquei com medo, gente, na hora. Mas eu lembro que depois, quando passou...
0: Quando passa.
1: Eu parei pra pensar, eu falei, gente, eu podia ter morrido ali, porque foi bem sério.
0: Sim.
1: E aí eu paro pra pensar, eu falo, meu Deus, como eu tive sorte. E aí, só que aí que vem o desespero, né? Eu acho que vem aquele depois, né, o trauma.
0: Acho que a primeira vez que eu fui assaltada também, que inclusive eu pedi minha chave de casa pro ladrão.
1: Eita.
0: E ainda tive que agradecer. Parece que foi isso também, assim, aí passou. Aí vem aquela tremedeira.
1: Isso,
0: né? Tipo assim,
1: é bem depois. Na
0: cai
1: hora
0: a ficha,
1: você
0: a adrenalina, porque a adrenalina na hora pra você escapar, né? Que é o que o organismo faz. Adrenalina baixa, né? Cai a ficha, aí você tipo assim, meu Deus.
1: E é engraçado, porque como eu sou muito ansiosa, eu imagino que nessas situações eu vou ficar em pânico. E aconteceu mais de uma vez, né? Não assalto. O assalto, realmente, eu mantive muito a calma. Muito mesmo.
0: O TDAH, né? Diz que isso é muito comum. Tipo assim, geralmente... Quem não tem o TDAH fica mais tranquilo em outras situações, enquanto a gente está pirando.
1: Sim.
0: Mas quando é nessas horas que você tem que realmente ser muito rápida, pensar em várias soluções ao mesmo tempo, a gente age melhor do que as outras pessoas.
1: Como é que pode, né, gente? E a gente tem que viver nesse estado de constante
0: tensão.
1: É como
0: se a gente
1: tivesse...
0: Parece que a gente tem que viver realmente no luto ou fuga o tempo todo para conseguir funcionar normal.
1: Para.
0: Tanto que tem umas teorias, né, de que na época ali que a gente morava na... A gente não, né? Os nossos antepassados moravam na caverna, que tinha... que sobreviver, porque ali você tinha que ser muito mais ligado pra sobreviver.
1: Ah, sim.
0: Né? Falam que naquela época...
1: É como os animais ficavam, né?
0: Vivia como os animais. Então, a teoria que fala é que naquela época, quem tem TDAH sobrevivia muito mais. Porque conseguia lidar com esse estresse de pensar rápido, de pensar em várias soluções,
1: Nossa.
0: Né? Existe essa teoria.
1: Eu vejo gato, gente. Tenho dois gatos. Eu vejo que o gato é um animal que ele tá sempre estressado. Na verdade, não é ser estressado. Ele tá sempre em alerta.
0: Ligado.
1: Sempre. Os meus gatos, assim, às vezes eles estão num sono profundo... E a orelhinha deles tá mexendo, porque eles estão ouvindo barulhos externos. É impressionante, porque eles ficam ligados na mesma hora, mas você vê que é uma tensão que não é normal.
0: Sim.
1: E dá até desespero por eles, porque eu vejo que é uma ansiedade,
0: porque
1: né?
0: A gente sabe como é que é.
1: Né? E aí a gente trouxe as estatísticas, obviamente, né? Porque aqui a Parsa já nos ensinou que é assim que tem que ser. E nós vimos aqui que no Brasil, realmente, gente, 48% dos brasileiros apontam crime e violência como a maior preocupação do país. Acima da corrupção, acima da pobreza. pobreza e da desigualdade e acima da saúde, segundo esse estudo aqui do Ipsos, What Worries the World, de maio de 2026. E a pesquisa do Fórum Brasileiro de Segurança Pública, mais do Datafolha, mostrou o quê? Gente, eu fiquei chocada. 96,2% dos brasileiros têm medo de sofrer algum tipo de crime, ou seja, quase todos.
0: Todo mundo.
1: Né? 83% tem medo de cair em golpe pela internet ou pelo celular. Minha mãe deve estar aí nesse meio, porque realmente tem muito,
0: tem,
1: né?
0: É, tem muito.
1: 82,3% tem medo de assalto à mão armada e 78,8% tem medo de ter o celular roubado. Ah, e tem uma outra aqui, 80,7% tem medo de morrer durante um assalto.
0: Nossa.
1: Gente, é absurdo, né? Então, o medo da violência no Brasil vai além da percepção. Ele influencia o comportamento do dia a dia.
0: Sim.
1: Tanto que até... Foi você que comentou, né? Que as pessoas andando na rua normalmente ali, sim, com o celular na mão, porque vai fazer o quê? Não tem mais o que fazer, tem que viver, né?
0: Exatamente. Porque tipo, a gente que sai daqui já fica assim, meu Deus, mas no Brasil eu vou esconder o celular, não sei o quê. Mas aí você anda, as pessoas estão lá, tipo assim, andando, mexendo no celular.
1: Sim.
0: Com o fone, ouvindo música, mexendo no celular. E eu fico, gente, mas a pessoa
1: tá
0: ali...
1: vai fazer o quê? Me roubaram meu celular. Você até chega, eu lembro quando uma vez roubaram meu relógio. Eu lembro que eu cheguei em casa, roubaram meu relógio. Sabe, você chega assim, você chega triste,
0: normal.
1: Mas você fala, tá bom, né?
0: O que eu sempre pensava é tipo assim, se for pra roubar meu celular, que pelo menos seja depois que eu terminei de pagar, né?
1: Sim,
0: porque
1: senão
0: eu tô pagando o celular roubado e mais o celular novo que eu vou ter que comprar.
1: Nossa, essa questão, quando eu fui assaltada, esse assalto que eu contei pra vocês, eu tava pagando um monte de coisa. Então, pensem aí, que foi tudo embora, porque levaram carteira, levaram objetos que eu tava pagando ainda. Então, olha, misericórdia,
0: pois é.
1: Viu? E no Canadá, amiga, você tem algum medo aqui no Canadá? Mas referente ao país mesmo aqui? Ah, eu tenho pra falar, vou hablar, viu?
0: Eu acho que aqui é muito da parte profissional, né? Que parece que a gente nunca vai...
1: Ai, sim.
0: Meio que, tipo assim, chegar naquilo que a gente é capaz, porque a gente já começa, né, com vários steps atrás. E a saúde, né? Porque eu ainda penso assim, cara, pelo menos a gente ainda tem a chance de ir pro Brasil e pagar lá o que seja, ou ir no SUS lá o que seja.
1: É o meu maior medo aqui, sabia?
0: E eu penso, tipo assim, mas e quem é canadense mesmo que não tem essa opção?
1: E se não dá tempo?
0: Você fica ali à mercê.
1: E quem não dá tempo?
0: Porque você fica ali,
1: gente, eu morro, 11
0: anos na fila de alguma coisa, que é algo que você poderia estar melhorando, só que aí você piora mais ainda.
1: Sim,
0: né?
1: Os canadenses que não nos ouçam. Mas, por exemplo, o sistema de saúde aqui, ele é igual ao do SUS, né? Ele é grátis, só que você não tem a possibilidade de pagar. Se você quiser pagar...
0: Se o calo apertar,
1: não,
0: né?
1: Não dá. Então, assim, até dá. Em alguns lugares você consegue pagar um exame, né? Exames, essas coisas até dá. Mas, assim, aí você precisa de uma referência do médico. Às vezes o médico não quer dar, porque o médico fala, ai, não precisa.
0: Sim.
1: E aí você tem que sair no palco.
0: Então,
1: você tem que pedir, por favor, pro médico. E tem médicos que são super de boa, mas tem outros que não querem
0: tipo,
1: de jeito nenhum.
0: Não, tipo o meu caso, né? Que eu descobri uma endometriose antes de sair do Brasil, né? Já tratava lá. Então, assim, tem 9 anos que eu tô aqui e eu nunca consegui fazer uma ressonância.
1: Nossa.
0: E eu já falei mil vezes que eu precisava da ressonância, porque minha endometriose nunca apareceu numa ultrassom. Então, assim, eu tinha uma endometriose super avançada, mas olhava na ultrassom, tava tudo lindo.
1: Tem que estar com uma fratura exposta pra poder...
0: isso. E eu falei assim, e é algo que eu falei mil vezes pro meu médico, olha, não adianta, você tá passando mil vezes ultrassom, não vai aparecer na ultrassom, nunca apareceu. Eu preciso de uma ressonância. Então, o que é que aconteceu? Eu fui pro Brasil esse ano, paguei pra fazer o exame lá, e aí descobri que a endometriose tinha voltado. Então, imagina, tipo, agora eu tô fazendo o tratamento, né?
1: Por lá, né?
0: Por lá, pelo Brasil, implante, coisa e tal. Mas se eu tivesse aqui e não tivesse ido pro Brasil, eu tava com endometriose, com o remédio que ele tinha passado, que estimulava a endometriose.
1: Ai, meu pai, sim.
0: E sem saber.
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1: É, o complicado daqui é que, assim, o tratamento é bom. É, quando você vai num hospital, por exemplo, eles são ótimos. Uhum. É, assim, tudo muito limpo, muito organizado. Gente, assim, não podemos reclamar. Isso, mas o sistema, eu acho, né? O sistema em si é muito demorado. É... Ah, mas no Brasil também demora. Sim, mas no Brasil demora. Mas você sabe, por exemplo, que você vai ver o especialista.
0: Sim.
1: Aqui, você primeiro
0: você não precisa ser encaminhada. Você pode ir direto pro especialista. E, assim, o negócio tá muito ruim... Pede um empréstimo, sabe? Faz o exame que você precisa, tipo, junta a família, faz o que for. Aqui não tem isso.
1: Não, não dá.
0: Ou aqui, você espera.
1: É, lá no Brasil, ah, precisa fazer uma cirurgia, a gente faz campanha, né?
0: Faz campanha, faz
1: vaquinha. E tal, não sei o quê. E mesmo assim, ainda a pessoa consegue esperar pelo SUS. Eu conheço um monte de gente que operou pelo SUS, né? Claro, teve que esperar um pouco mais e tal. Mas assim, o que a gente quer comparar, a gente não tá dizendo que, nossa, né, é perfeito no Brasil. O que a gente quer dizer é que, por exemplo, eu morro de medo, eu já tenho medo de ir no médico, eu já sou meio apavorada com essas coisas, apavorada com tudo. Eu já sou meio medrosa de médico, de agulha, de exame, de tal, de saber notícia ruim de médico. E aí, o médico aqui, não é que ele é ruim, mas... Ele é muito prático, né? E ele é assim, o que eu não vejo... eu acho meio isso. É, o que eu não vejo, não tem problema, não tá acontecendo nada, né? No Brasil, a medicina é muito mais preventiva. Então, você vai no especialista muito mais facilmente, né? Aqui, pra você ir pra um especialista, é muito difícil.
0: É, aqui não é muito preventiva. É só, tipo assim, remediar. Vamos remediar a desgraça que já foi feita.
1: É, o que já tá acontecendo agora. Se achar o que tá acontecendo. Porque muitas vezes também acha que é uma coisa e é outra, né? Por exemplo, você tá com dengue aqui. Eu acho que jamais, se você chegar do Brasil aqui com dengue, eu acho que jamais alguém vai falar que você tá com dengue.
0: É.
1: Porque eles não sabem,
0: conhece,
1: gente,
0: né?
1: Não conhecem. Eles vão te dar um monte de coisa, vão falar um monte de coisa.
0: Capaz de dar até o remédio que você não pode tomar.
1: Que não pode tomar. Mas, ao mesmo tempo, é o que o canadense fala, e nós também agradecemos a Deus. Uhum. Se você morasse nos Estados Unidos, você quebra um dedo, você tem que vender sua casa, né?
0: Então, tem isso também. E assim,
1: também,
0: né, talvez, e assim, talvez o canadense sofra um pouquinho menos, né? Apesar de, tipo assim, você sabe quando tá ruim, quando não tá... Porque também não tem muito ponto de referência.
1: A referência,
0: né?
1: É verdade.
0: A gente tem a referência no Brasil, tipo assim, estou com dor de cabeça, sei lá, vou no neurologista direto.
1: Isso.
0: Eu não vou ter que ir no médico pra convencer ele a te mandar pro neurologista, né?
1: Sim.
0: E, tipo assim, ele vai tentar de tudo antes de te mandar pro neurologista.
1: Sim.
0: Lá não. Vou logo no ginecologista e é isso.
1: Então, isso é uma coisa que o canadense reclama muito, né? Eu também, Jana, pra mim a questão é essa questão mesmo de
0: questão
1: profissão,
0: de
1: né? E principalmente a de saúde.
0: Sim.
1: Né? E o que dizem as pesquisas? De acordo com o que a gente pesquisou lá nas nossas internet.
0: É, já que aqui, né, pra vocês verem como é muito diferente do Brasil, porque aqui a maior preocupação das pessoas é em relação ao custo de vida, inflação, moradia, saúde e incerteza econômica.
1: É.
0: Então até o nosso medo mudou um pouquinho e se encaixou, né, com os canadenses. E assim, uma coisa mais global mesmo que eles viram em 2025... tá ligada ao custo de vida e ao sistema de saúde, né?
1: Ah, o sistema de saúde também, olha.
0: É, o sistema de saúde também.
1: É, a galera reclama muito, né? A galera reclama muito aqui.
0: E é aquela coisa, né? Tá até conversando com uma amiga minha, ela, gente, não tem como processar o governo. De repente, se as pessoas começassem a realmente processar...
1: É, eu acho que o povo não vai atrás,
0: se tivesse,
1: mas até pode,
0: erro,
1: sabia?
0: Que tivesse erro médico, ou que você piorou porque teve que ficar anos, né, na fila, de repente as coisas até aconteceriam.
1: A gente também perguntou quais são os maiores medos do brasileiro no exterior.
0: No exterior.
1: Porque eu falei aqui, a Jana falou também que são os mesmos, né? Mas a gente também esqueceu, por exemplo, eu também tenho esse medo da discriminação e da xenofobia.
0: Sim.
1: É que agora a gente já acostumou.
0: Sim, sim. Agora a gente já viu que a coisa não é tão floreada.
1: A gente sabe que tem mesmo,
0: né?
1: A gente já sabe que tem, então a gente já só fica mais... no estado de reação.
0: É,
1: agora.
0: Só é mais passivo. A gente só aprendeu que é passivo, agressivo,
1: exatamente,
0: né? Que não é tão agressivo direto como é no Brasil.
1: É, vou só terminar aqui essa parte do coisa e a gente fala exatamente que eu adorei isso que a Jana falou, a gente volta a falar, Jana. Então, discriminação e xenofobia, dificuldade de integração, que acho que tem uma a ver também com essa parte profissional, a perda do sentimento de pertencimento, solidão, a manutenção da identidade brasileira e a adaptação cultural. Realmente, são os medos que a gente sempre... Eu acho que isso a gente nem considera, porque já são questões que a gente vê que elas já estão presas na gente, né? Quando a gente chega. Muita gente, por não ter o inglês ainda 100%, e a gente nunca vai ter 100%, mas tem muita gente que tem o inglês que o nível ainda não tá ideal para que a pessoa entenda tudo.
0: Sim.
1: E o canadense, em geral, né? Não todos, mas assim... Tô generalizando só para entender culturalmente como funciona. O canadense, ele é um pouco... Ele não te fala na cara as coisas, mas a forma como ele fala... Se você entender, você vai perceber que ele tá sendo um pouco ou discriminatório. Não todos, né? Mas quando existe, né, a discriminação, a xenofobia, você percebe que ninguém vai falar isso na sua cara. Eles vão fazer um comentário bem sutil.
0: É, você tem que pegar por trás do significado da coisa.
1: Isso.
0: Até porque se eles forem direto, aqui, se você fizer uma denúncia, vai ser levada muito mais a sério do que no Brasil, por exemplo, né? Então, eles realmente têm que ser... uma coisa mais floreada, digamos.
1: Isso, pra você provar também é muito mais difícil, né? Então, eles usam
0: assim,
1: isso.
0: Não, mas eu falei isso, você entendeu errado. De repente, é seu inglês, porque o que eu quis dizer é outra coisa.
1: Eu já passei por essa situação de dizer pra pessoa assim, o que, que você quis dizer com isso? Ah, é porque você não entende muito bem o que eu falo. Já ouvi várias vezes. Isso também é discriminatório, né? Ah, tá, se eu não entendi, então me repete, né?
0: Sim.
1: Mas, assim, eu lembro que... É, eu lembro que eu passei por umas situações dessas e realmente é passivo-agressivo. Você fica naquela coisa de falar um negócio, às vezes até com um sorrisinho na boca, mas ele tá te destruindo. Então, a gente aprende um pouco com isso, né?
0: Sim, e é o que me dá mais raiva, né? Seja logo direto, porque, tipo assim, quando você vem nesse passivo-agressivo com um sorrisinho no rosto, você tá me chamando de burra.
1: Sim.
0: Então, assim, né? Tira a máscara e seja logo direto e pronto. Mostre quem você é.
1: Isso é um dos medos que eu tenho aqui, porque a gente... aí tem a ver com a vida profissional que você falou. Isso é um achismo meu, mas é uma teoria que eu tenho que eu não contestei essa teoria ainda. Não achei ninguém que me dissesse que não é isso.
0: Uhum.
1: É, eu tenho a impressão que o fato da gente ter um sotaque faz com que as pessoas pensem que a gente é menos capaz.
0: Sim.
1: Né? Eu acho que, gente, é muito sutil essa... É muito sutil essa percepção, eu acho. Mas até no Brasil, quando você vê um gringo...
0: Sim.
1: Você acha que ele é tonto. Não é?
0: É?
1: A gente não tem essa visão meio que...
0: É, quem tá ali pelo Rio, por exemplo, né? Acho que é mais fácil de enganar, de você cobrar o dobro do preço do negócio.
1: Sim.
0: Como se a pessoa não pudesse simplesmente, tipo assim, fazer uma conversão de moeda pelo celular.
1: Sim, né? Sim. É meio que aquela coisa que é um preconceito meio irracional. Porque a pessoa não falou seu idioma, então ela é mais burra.
0: Sim.
1: E eu acho que aqui, eu já reparei muito.
0: É justamente o contrário, né?
1: Exato.
0: Porque, assim, querido, você só fala inglês.
1: Sim.
0: A gente fala mais de uma língua,
1: sim,
0: né? Tipo, e engraçado que você não é a primeira pessoa que eu ouço falando a mesma coisa.
1: Sim.
0: Eu já ouvi de outras pessoas a mesma coisa. Tipo assim, parece que quando eu abro a boca, que tem o meu sotaque, o atendimento, por exemplo, já não vai ser mais o mesmo.
1: Sim.
0: E
1: parece assim, ah, ou você é turista, e eles conseguem saber, porque aí se você é turista, você tá meio caracterizado de turista,
0: sim,
1: né?
0: Sim.
1: Agora, se você mora, você abriu a boca, eles sabem. Claro que olhando pra você, em algumas situações, eles sabem mais ou menos de onde você é.
0: Sim.
1: Mas tem gente que, por exemplo, o brasileiro, ele é muito, assim, diverso, né? Múltiplo, não dá pra saber. Essa tem cara de brasileiro.
0: Não tem cara de brasileiro.
1: Embora eles falem, às vezes, ai, você não tem cara de brasileiro. Isso eu acho uma coisa absurda.
0: E a gente tem cara.
1: Né? E aí, e é isso. Então, muita gente vai muito pela cara, mas quando eles não sabem a cara, se você abre a boca, eu já percebi que, assim, muitas vezes você abre, fala uma frase, a pessoa diz, de onde você é?
0: Sim.
1: E aí eu aprendi, aqui funciona muito bem, falar, eu sou daqui mesmo. Né? Eu sou daqui. Aí a pessoa fica meio sem graça. Aí a pessoa fica meio sem graça, né? E tal, ah, mas qual que é o background? Ela fala, né?
0: Sim.
1: Ah, eu sou brasileira.
0: É.
1: Tal.
0: É.
1: Mas assim, por quê? Ah, porque é muito horrível o que ela falou. Não, é porque eu também pertenço a esse lugar.
0: Sim.
1: Né?
0: Sim.
1: Então, eu acho que
0: eu tenho um amigo, você falou isso, eu tenho um amigo filipino, né? Que uma vez ele até passou. Ele, cara, você é mais fácil de passar. Tipo assim, se você não abre a boca, né, pela sua cor, a pessoa não tem como afirmar...
1: Os features,
0: que,
1: né? Os traços do rosto.
0: A pessoa não tem como afirmar que você, tipo assim, não é uma canadense, por exemplo.
1: É, o filipino é muito característico,
0: mas ele,
1: né?
0: Mas ele não precisa abrir a boca.
1: Sim. Mas é engraçado, tem gente que é indiana, né? De família indiana e nasceu aqui.
0: E
1: tem os features,
0: sim,
1: né? Tem os traços indianos.
0: Sim.
1: Então, por isso que eu acho que é meio absurdo. Porque assim como no Brasil, também tem a multiplicidade aqui, né? Das pessoas, das raças, né?
0: Não, e ainda mais aqui, né? O país é extremamente miscigenado. Né? Tipo assim, como é que ainda existe tanto preconceito? Né? Tem gente que nunca vai ver. Mas tem gente que bebeu o tempo todo. Uhum. E se fosse uma coisa que, tipo assim, nossa, era um país de uma linhagem pura, né?
1: Digamos sim,
0: assim,
1: que eles falam. E aí, de repente,
0: começou a chegar um monte de imigrante, não sei o quê. Mas não, o país é misturado desde sempre.
1: Ele é um país de imigrantes, inclusive, né? Engraçado que, às vezes, eu escuto uma pessoa já mais velha, sei lá, uns 70 e poucos anos, falando assim, eu sou first generation. Uhum. Ou seja, a família inteira lá atrás, sim, avô, bisavô, tataravô, não sei o quê, era tudo de fora. Ele foi o primeiro canadense da família que nasceu. Então, assim, uhum, e tem muito jovem que é de primeira... primeira vez, né? Assim, a primeira parte da família, a primeira linhagem da família que nasceu aqui. A maioria é imigrante mesmo.
0: Sim.
1: Né?
0: Eu até lembrei, assim, que agora, né, tem se falado muito, por exemplo, da Europa, né? Porque do preconceito deles com imigrante, e aí fica aquela coisa assim, mas, gente, eles saem invadindo o país de todo mundo.
1: E agora não quer que
0: as pessoas cheguem. E as pessoas não estão nem invadindo.
1: Sim.
0: As pessoas só estão chegando de maneira legal.
1: Legal.
0: Tipo,
1: é até engraçado, né? Porque agora na Copa mesmo a gente viu, gente, a seleção da França ali. Gente, são todos, né, franceses, porque nasceram ali e moram ali. Mas eles são de ascendência, né? Eles têm ascendência de Angola.
0: A seleção canadense mesmo.
1: Canadense também, super múltipla.
0: A canadense devia ter, sei lá, 20% das pessoas com a cor mais clara. O restante eram todos negros. Podem ter nascido no Canadá,
1: podem ser filhos de imigrantes, a maioria, né? Tem aquele. O cara que fez até o gol do Canadá, eu acho que filhos de portugueses, né? Você via que não tinha nenhum. Eles são todos canadenses, obviamente, que nasceram aqui, mas a maioria é tudo filho de imigrante mesmo. Né? O próprio, olha, gente, se vocês forem ver o The Weeknd, que ele é canadense de Toronto, ele é filho de etíopes, né?
0: Uhum.
1: Ou seja, ele é primeira geração também, né?
0: Pois é.
1: E então vamos ouvir uma musiquinha, né, amiga? Depois a gente mudou de medo pra preconceito, mas depois a gente volta pros medos, né, amiga? O que nós vamos ouvir agora?
0: Tá tudo entrelaçado.
1: Tem tudo a ver. Daqui a pouco a gente volta falando de medos.
0: Ludmilla e Thiaguinho.
1: Ai, amo.
0: Música Amor Difícil.
1: Ai, essa música é tudo. Um beijo pra Ludmilla e um beijo pro Thiaguinho.
0: Eles estão ouvindo a gente.
1: Um beijo, viu? Amo essa música. Bora lá, então.

0: difícil.
1: Bom, galera, voltemos. E agora a gente vai para uma parte mais divertida dos medos, né? Vamos falar quais são os medos mais comuns. A gente pesquisou aqui também para descobrir quais eram os medos mais comuns. E olha que engraçado, a gente lembrou que tem muito mais medo do que a gente estava lembrando. O primeiro medo aqui, que é o mais comum, é falar em público. Ai,
2: nossa,
1: gente, tem o pavor.
2: Terror e pânico.
1: Pavor.
2: E
1: quem diria, né?
2: É, exatamente. Porque as pessoas falam assim, ah, mas você fala em vídeo, você falou no tele.
1: Vocês falam na rádio.
2: Você fala na rádio, gente.
1: Eu tenho pavor também, gente. Qual é o seu medo, Jana, em relação a isso?
2: Cara, é meio que irracional, né? Porque, tipo assim, por mais que você fale alguma coisa errada, tipo, ok, pras pessoas, a pessoa vai pra casa e não vai nem lembrar que você falou errado, porque cada um tá com seu problema, cada um tá com seu medo. Eu lembro que no TED mesmo, nossa, a minha voz, assim, eu percebia que tava uma coisa que não tava normal, meu coração muito acelerado, a impressão que eu tinha era que eu ia morrer só porque eu tava falando na frente das pessoas.
1: Mas é engraçado, porque eu assisti e eu não tenho esse, não
2: pois
1: sinto
2: é,
1: isso.
2: E parece, é, e aí é, parece que as pessoas acabam não acreditando muito, né? Porque a pessoa fala assim, nossa, mas você fala tão bem, não sei o que, tipo, cara, você não tem noção como é que tá
1: que
2: por
1: que
2: dentro,
1: você sofreu,
2: o furacão
1: né?
2: que tá por dentro.
1: Pra mim, a questão de falar em público, eu dei aula há muito tempo, então estar na frente das pessoas e falar não é...
2: vulnerável, né?
1: Isso, mas pra mim não é o grande problema, o meu medo maior é todo o processo até chegar.
2: É.
1: Eu sofro muito anteriormente, enquanto eu tô ensaiando, enquanto eu tô preparando aquilo que eu vou falar, misericórdia, porque passam
2: porque
1: todos os cenários na minha cabeça.
2: É, exatamente, vem a parte da ansiedade de todos os cenários possíveis.
1: Sim.
2: Igual esses dias, né, que eu tive que falar sobre o TDAH lá no, na Câmara dos, na Câmara, não, Câmara dos Deputados. E aí, eu falei lá, né, tinha a minha fala, que eu tinha... E aí, tipo assim, de todas as pessoas, ninguém, não teve pergunta pra ninguém. Mas na hora teve uma pergunta pra mim.
1: Ah, claro, porque você tava morrendo de medo, né?
2: Aí na hora eu já congelei. Tipo assim, enquanto o homem falava, eu tinha que lidar com a minha cabeça, dizendo que eu não ia saber responder.
1: Ai, o medo,
2: e
1: isso.
2: E prestar atenção ao mesmo tempo na pergunta do cara, porque quando ele terminasse, eu teria que responder. Então era muita coisa acontecendo ao mesmo tempo. Tipo, eu consegui responder, consegui. Mas quando ele fez assim, ah, quero fazer uma pergunta, a primeira coisa que eu pensei foi, lascou.
1: É.
2: Eu não vou saber responder. E por que comigo?
1: E parece que demora horas, né?
2: É.
1: Não é igual a professora. Eu lembro que quando eu tava na escola... Ai, gente, não sei se acontecia isso com vocês. A professora falava assim, eu vou chamar alguém. Ai, amiga, eu já baixava a cabeça assim, ó. A professora, eu já ficava, não chama meu nome. Daniela! Que ódio! Gente, era sempre. Ai, que raiva.
2: Assim.
1: É só a gente ficar com medo. Aí a professora vai lá e chama.
2: Parece que tem um cheiro assim específico que vai até a pessoa fulano.
1: O cachorro sente, né? Igual o cachorro. É, cobras é o próximo.
2: É.
1: Então, não tenho cobra, muito medo de cobra, não,
2: tenho.
1: Viu?
2: Eu acho que é porque eu tinha um amigo que criava cobra. E de vez em quando ele levava lá pra casa. Como se
1: Sim.
2: fosse assim, vou levar o cachorro
1: um pet.
2: É, com pet. E aí eu ficava brincando, né? O nome dela era Celeste, inclusive.
1: Oh.
2: Era uma...
1: É bem nome de cobra.
2: Era uma jiboia, albina, muito bonitinha. E tipo assim... É.
1: Eu só tenho medo porque tem cobra que é venenosa e a gente não sabe.
2: É.
1: Agora eu também já peguei. E eu conheci uma cobra, era não uma cobra macho, na verdade, chamava Mephisto. Na PetSmart. E eu tenho até fotos com a Mephisto, com o Mephisto, né? Gente, e eu imaginava que a cobra era um bicho fedido, nojento.
2: Ela é macia.
1: É.
2: Sinceramente, eu tenho mais medo de cobra gente do que de cobra animal.
1: Sim, as cobras
2: gente.
1: Cobra gente
2: é pior.
1: Aí aqui temos voar de avião. Assim, eu sou cismada, mas não tenho medo.
2: Eu sou cismada, também não tenho medo.
1: É, não tenho medo, não.
2: É,
1: porque
2: assim,
1: é o mesmo perigo do carro, eu acho.
2: E é aquela coisa assim, porque não tem como ter medo. Se cair, você vai morrer.
1: Não
2: então
1: dá pra
2: ter
1: fugir.
2: Medo pra quê?
1: É, não,
2: não dá pra fugir.
1: Fugir,
2: então não
1: dá
2: pra ter medo.
1: Escuro, mais ou menos. Eu tinha mais quando eu era menorzinha.
2: Eu tinha mais quando era menor.
1: É, hoje em dia não tenho mais, assim, tanto, né? Dentista. Ai, dentista eu detesto.
2: Ah, dentista, terror e pânico.
1: É, eu detesto.
2: Hoje.
1: Dentista, agulhas e sangue. Já falei as três, ó. Eu tenho medo de todas essas.
2: Eu tenho uma dentista, a minha lá do Brasil, inclusive, ela é uma maravilha, assim, porque ela tem um filho autista, que, então ela sabe do terror e pânico que eu fico.
1: Sim.
2: E ela tem toda a paciência do mundo comigo. Então aquela parte do sugador, porque eu tenho muita sensibilidade na língua, por exemplo.
1: Ah, tá.
2: Então qualquer coisinha me dá ânsia.
1: Sim.
2: Então ela sempre me dá, então eu fico segurando, porque aí eu não fico naquela coisa.
1: Aí você pode mexer.
2: Vai estar tocando e eu vou acabar, tipo assim, né, vomitando ali na... Enfim.
1: Não, eu tenho medo, eu não sei, eu tenho aquele aparelhinho, eu morro de medo. Agora vai entender, gente, eu sou toda tatuada. Eu não sei, gente, o barulho do dentista e o barulho da tatuagem é muito parecido. E quando eu tô fazendo tatuagem, eu tô feliz. É isso.
2: O barulho me acalma. Inclusive, a tatuagem das minhas costas, que foi mais demorada...
1: Gigante, né?
2: Eu dormi.
1: Pois
2: eu dormi, o negócio dói, o negócio tem aquele barulho e eu dormi.
1: Então vai entender. E
2: vai
1: o mesmo
2: entender.
1: Barulho do dentista é muito parecido, né?
2: Mas causa
1: vai. E para terminar, vamos ver os medos engraçados. Você tem algum medo engraçado, Jana? Porque, assim, eu não consigo lembrar de... Bom, eu tenho medo de palhaço.
2: Palhaço, é a primeira coisa.
1: Palhaço, eu tenho muito medo.
2: Eu tenho terror e pânico de palhaço,
1: gente. E você, tem medo de mais o que absurdo?
2: Eu tenho medo de palhaço também. Tipo assim, eu acho muito creepy. O jeito que olha e tudo.
1: Sim.
2: E assim, sempre que eu ia pra circo, eu também ficava com medo de ser chamada. Não é com essa professora?
1: Ai,
2: que
1: sim.
2: Às vezes tem assim, ah, chama fulano
1: também
2: do palco.
1: Medo.
2: Então, tipo assim, vou chamar alguém do palco, pronto.
1: Palhaço de circo, só Cirque du Soleil, que eu não tenho medo.
2: Pronto.
1: Porque esses palhaços mesmo, mas como que eu posso dizer... mais caseiros, sabe? Cara, eu tenho muito medo.
2: Eles são mais aterrorizantes. Eu acho que esse é o único, assim...
1: Tem uns medos aqui, vamos ver, gente. Vamos falar uns medos aqui. Aí vocês falam pra gente o que, que vocês acham. Ó, temos a pogonofobia, que é medo de barbas.
2: Como que pode, né?
1: Hoje em dia nem dá, porque tem tanta gente barbada.
2: Tem muito.
1: Nossa. Ablutofobia, essa é do Cascão, tomar banho ou se lavar. Quem tem mania de tomar banho.
2: As crianças que eu cuidava tinham isso aí.
1: Tem ablutofobia, né? Brasileiro não tem muito esse. Aí temos a onfalofobia. Gente, isso
2: medo
1: é absurdo,
2: de
1: medo de umbigos.
2: Como é que você faz? Você tem
1: como é que pode?
2: Passa o band-aid.
1: E esse aqui? Esse é algofobia, medo de dor. Acho que todo mundo tem, né? Mas, ó, autofobia ou monofobia, que é o medo de ficar sozinho.
2: Isso aí muita gente tem, né?
1: Mas aí eu acho que tem que ser muito forte, né?
2: Deve ser muito forte.
1: Não é uma coisa...
2: Não é só aquela coisa da solidão, né? Tipo assim,
1: Era um receio, né?
2: De não conseguir ficar
1: só, porque todo mundo tem.
2: Um ambiente, né? Por exemplo.
1: Isso. E temos a nosofobia, que é... Ai, gente, eu acho que eu tenho esse. Contrair uma doença grave. Eu morro de medo também. Ai, gente, olha isso aqui. Agora, ó, agora vem as coisas nada a ver. Vai, Jana. Jana, tenta pronunciar
2: isso.
1: Vamos ver.
2: Como é que eu vou pronunciar isso aqui? Araquibutirofobia.
1: Misericórdia. É meio de aranha, né? Mas não vem de...
2: Não, medo de manteiga, de amendoim, grudar no céu da sua boca.
1: É porque vem do arachide, acho que é peanut em francês.
2: Ah, então faz sentido.
1: Pode ser isso, deve ser do francês, hein?
2: Será que tem um também do leite ninho? Sabe quando você é criança que vai comer leite ninho escondido que gruda no céu da boca?
1: Tem gente que tem trauma, Bruno tem trauma disso, ele não come leite ninho até hoje. Aí temos... Nossa, vamos tentar juntas, amiga, vamos lá. É a hipopotomonstroesquibedaliofobia. Medo de palavras longas, que é engraçado, né? É o medo de palavra longa e o próprio nome do medo. E a outra que é a nomofobia. Ah, olha, é a mesma lá em cima. Ah, não, a outra é nosofobia, que a gente falou.
2: De contratar da doença, né?
1: E essa é a nomofobia, que é a ansiedade de ficar sem celular ou conexão.
2: Essa é bem nova,
1: Eu acho que várias pessoas devem ter essa, né?
2: Porque é isso mesmo, né? Quando você fica sem conexão, né? Mesmo que você tá lá com o celular, com tudo, parece que vai acontecer alguma coisa e você não vai poder entrar em contato com ninguém. Dá um certo pânicozinho mesmo,
1: Eu vi até na Netflix um documentário que a pessoa é uma clínica de reabilitação para quem é viciado em celular. Gente, é impressionante. A pessoa às vezes pensa que não é viciada, mas é super. Eu não consigo imaginar também ficar sem o celular. Eu fico meio agoniada também. Parece que a gente perde o controle da vida.
2: É exatamente isso. E é muito lasca, né? Porque assim, às vezes você quer descansar e você se pega mexendo no celular.
1: Sim.
2: Aí você fica assim, eita, eu tenho que ver tal coisa.
1: Porque
2: o seu cérebro fica ali, né? Inventando coisas pra você não conseguir descansar.
1: Sim. Mas, gente, estamos terminando o nosso programa, né? Hoje. Foi divertido até.
2: Foi. Falamos falar de medo, foi divertido.
1: Foi. Até que demos uma relaxada, umas risadas aí, né?
2: E vamos finalizar com a música da minha cabeça, que é o Brega lá de Recife.
1: E que é o nosso, que é a nossa tradição agora, todos os programas, a gente coloca aqui a música que a Jana encasquetou naquela semana.
2: Gente,
1: semana passada
2: senhora.
1: Foi o quê? Ah, o Fernando Mendes, né?
2: Foi. E essa daqui, eu devo ter escutado umas 10 vezes só ontem. Eu não estou exagerando, tipo assim,
1: Já deu um hiperfoco na...
2: você já coloca ali uma em seguida da outra, porque sei lá, né? Tipo, o cérebro encontrou prazer, é isso.
1: Isso, eu faço isso também, escuto às vezes 100 vezes, no repeat. E essa é pra comemorar o Tecnobrega que a gente falou, né, no outro programa.
2: Pois é. Esse daqui, né, que é o Brega lá do Recife, vai ser com MC Tocha e Cacau.
1: Gente, vocês conhecem o MC Tocha? Se vocês não conhecem, nós vamos conhecer agora. E a Cacau também. Qual música, amiga?
2: Que delícia, amor. É uma versão. Arrasou. Acho que vocês vão reconhecer, hein?
1: E assim a gente termina o nosso Longe de Casa hoje. Lembrando...
2: sempre, a gente pode estar longe de casa,
1: mas nunca longe do coração. Um beijo, galera.
2: Povo.
1: Até semana que vem.
2: Tchau.